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3: E ative o sininho das notificações. Vai ter cobrança de falta a seleção norueguesa. Vai tentar chegar através da bola aérea lá para dentro da grande área. Prepara a Noruega para mandar lá para dentro. Se prepara o Odegaard. Já vai tomando bastante distância. É o camisa de número 10. O Odegaard tomando bastante distância. Corta a bola do lado direito. Subiu bem de cabeça o Østergaard. Conseguiu o domínio aéreo. Aéreo do meio da rua. Bateu! Golaço!